up, boss? Ah, nah, man. Amanhã em folga. E depois pequena se fosse festa aniversário na casa. Nunca tô por aí. Yeah, okay, man. See you on Monday, then.

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0: relação. Cria sempre um bom clima.
1: Vamos criar um bom clima.
0: Ok, Lanzinho.

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0: Xuxa Cunha Rosso? Você está perguntando se você é Xuxa Cunha Rosso? Ah, quem que é Neina? Neina, Neina é quem?
1: Eu vou mexer no nome.

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